0: Rodrigão.
1: A última do primeiro bloco de hoje, Kevin McKay, James Cole, Somebody That I Used to Know. Antes teve estreia aqui no Clube Mix, hein, Fabrício? Já tá no top 40 da Europa essa música, hein?
0: Olha aí, música nova do David Guetta com a Bebe Rexha, mais uma vez arrebentando, Sad Girls. Já faz um tempo que esses dois estão vindo pra arrebentar, né? O Guetta lança uma música e arrebenta, a Bebe Rexha vai lá e lança outra, arrebenta, e agora os dois lançaram juntos.
1: Sabe o que aconteceu, Fabrício? Eles lançaram I'm Good

0: Vai ser um dos hits de Ibiza, tenho certeza. Michael Jackson e o Rock My World, remix bootleg maravilhoso. E a primeira, o mashup do Daft Punk com Charles, One More Time, Love Tonight.
1: Muito bom, você tá pensando que acabou? Acabou não, André Werneck continua por aqui, tem mais meia hora pra gente curtir, mais misturas, mais mixagens. Ô, o André hoje tá que tá, hein? Um mashup atrás do outro. Essa mistura aqui ficou absurda, hein? O André me mostrou durante a semana, eu falei, caramba.
0: Ficou bom esse mashup, né, Fabrício?
1: Conta aí.
0: De um lado, a Avicii com Waiting for Love.
1: Duas lendas.
0: Do outro lado, Oasis com Wonderwall.
1: Dois clássicos.
0: Clássicos.

0: você ser o DJ que não erra uma.
1: Ah, muito obrigado, Fabrício.
0: Não, eu tô falando do Calvin Harris.
1: Ah, tá bom.
0: Bom, se bem que você também, né? Ei, André Werneck, música nova do Calvin Harris com a Jazzy. A Jazzy tem uma voz incrível, né, cara? Que voz maravilhosa.
1: Satisfy.
0: E essa aí veio pra arrebentar.
1: E anão lindo também, né, Fabrício?
0: Algumas novidades aqui no bloco do André Werneck. Conta aí, Vernecão.
1: Antes eu toquei o Disclosure, Let, remix do White Panda. Aí eu toquei uma das músicas mais bombadas em Ibiza nesse

0: Alexia e Faithless, New Religion, teclado de Insônia, maravilhoso. Outro mashup incrível aqui no Clube Mix. Alex Warren, Swedish House Mafia, Ordinary, Don't You Worry Child. LMFAO, Sex and I Know It, versão do YouTube Mix. E a primeira, Avicii vs Oasis, Waiting for Love, Wonderwall.
1: Muito bem, Avicii, que eu não canso de falar, é o cara que vem...

0: isso aí, Waiting for Love, lindíssima música com a outra do Oasis, Wonderwall, que dispensa apresentações.
1: Arregaçou aí, Fabrício.
0: Sendo assim, vamos lá pro resultado rapidamente aqui, a câmera digital, fotográfica, quem que vai levar? Atenção, atenção.
2: Vai bugar, tem que tomar foto pra parar, sim.
1: Vambora, resultado de promoção.
0: Ludmila Oliveira, final do fone 8873. Aê, dale Ludmila. Ludmila Oliveira.
1: É, já aproveita essa Copa do Mundo, já faz um monte de fotos com a camisa da seleção, galera curtindo o jogo, vai ser bom demais.
0: Essa é uma parceria do Clube Mix com Steve Aoki, tá rolando aqui o som dele de fundo aqui, o Foto Paparazzi, e você tem a chance de levar pra casa uma câmera digital. Ah, mas eu já tenho câmera no meu celular. É diferente, né?
1: Bem diferente, Fabrício.
0: Você vai poder tirar uma onda de vintage.
1: Exatamente.
0: De vintage, e não o culture, né?
1: Ah, Fabrício, pelo amor de Deus, péssima essa, Fabrício.
0: É isso aí. Então, beleza, semana que vem tem mais um resultado. Drezinho!
1: Fala, Fabrício.
0: Convida a galera aí pra acessar o seu Instagram.
1: André ZF Werneck. Manda uma mensagem pra mim e não deixe de dizer de onde você tá escrevendo.
0: É lá que o André faz várias enquetes, coloca bastante conteúdo e você fica por dentro de tudo que rola aqui no Clube Mix, também no Eletro Hits, né, André?
1: Ao final dos programas eu sempre posto a playlist, sexta do Mix Eletro Hits e sábado do Clube Mix. Vai lá que você confere tudo.
0: Valeu, meu querido! Abraço!
1: Boa semana, boa Copa do Mundo!
0: Tchau.
1: Quarta tem jogo.
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0: 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São as versões acústicas para você começar o dia com a energia lá em cima. Vamos nessa?
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0: Mix agora 6h22, Imagine Dragons, It's Time. Já já a gente confere mais músicas aqui na Mix. Não sai da sintonia.
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5: Fala galera da Mix, aqui quem fala é o Bruno Martini e uma história de Copa que eu me lembro é a história, a Copa de 2002, foi uma Copa que me marcou bastante, que eu lembro da gente acordando durante a madrugada pra assistir os jogos, eu era molequinho ainda, então eu lembro muito dos meus avós, que eu gostava de ficar na casa dos meus avós, então eu sempre acordava de madrugada pra assistir o jogo junto com a minha avó e com o meu avô, então foi uma Copa que foi muito marcante pra mim e muito especial, e ainda mais de ver um grande ídolo pra mim, que é o Ronaldo Fenômeno, que ele acabou vindo se aposentar no meu time, então isso foi muito especial e 2002 pra mim, acho que foi a Copa que mais me marcou.
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0: Mix agora 6h56, Britney Spears, Criminal.
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Mix agora 71, tá no ar mais uma edição do Baú da Mix. E a partir de agora a gente vai tirar poeira daquelas velhinhas que a gente gosta de ouvir e vai curtir agora dentro do Baú da Mix. Vamos abrir essa tampa com o som do Matchbox 20, This Is.

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1: Mix agora 7h29, tá aí o som do Midnight Oil, Blue Sky Mine. E a gente continua já já com o nosso baú da Mix aqui, pra todo o Brasil, com as melhores do passado pra você. Agora,
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1: Bom, o Linkin Park anunciou que vai lançar um filme sobre a história da banda. E o longa vai falar sobre a trajetória do Linkin Park, especialmente depois da morte do vocalista Chester Bennington, em 2017. Depois da morte do vocalista, o Linkin Park fez uma pausa por 7 anos e em 2024 anunciou que retornaria aos palcos com uma nova...

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0: Mix agora 4 para as 8. E para fechar mais uma edição do Baú da Mix, tá aí o som da Madonna, Vogue. Essa edição do Baú vai ficando por aqui.
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0: Mix agora 8:01. Tá no ar mais uma edição do Pede no Zap. A partir de agora você faz a programação desse domingão. No 11 98340 8000. 11 98340 8000. Você pede a sua música, grava seu áudio e manda mensagem pra quem você quiser.
2: Oi, Mix. Eu sou a Gabriela, sou de São Lourenço da Mata, Pernambuco. Gostaria de ouvir uma música, qualquer uma, Biadeli. Escuto vocês todo dia. Beijo.
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0: 3743-408000.
1: Bom dia, Rádio Mix. Bom dia a todos os ouvintes. Gostaria de curtir uma música diferenciada aí, né, pra nós. Ô, Rapa, Reza Vela. Só agradece. Forte abraço.

0: Silva, Castanhal, Pará, e gostaria de ouvir a música Stay OK, rádio linda do meu core, da minha adolescência. Vanessa Randes, por favor. Beijo.
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1: Mix agora 8h27, tá aí o som do 21 Pilots com Stressed Out. E já já a gente volta com mais pede no zap. Você pode mandar o seu áudio que a gente tá aqui esperando por você no 11 983 408 mil.
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0: Essa é a música da Mix para a Copa do Mundo da FIFA 2026. 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
1: Mix agora 8h31 e de volta com pede no zap nessa manhã de domingão, 14 de junho. Bora pedir música? 11 983 408 mil.
2: Bom dia, Rádio Mix. Sou eu, a Bruna de Itaquera. Tô aqui sintonizada na programação e eu gostaria de escutar Guns N' Roses.
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0: você fazendo essa hora aqui na Mix no 11 983 40 8000. É só pedir a sua música e mandar sua mensagem de bom dia.
1: Bom dia, Rádio Mix. Me chamo Luciana, sou daqui de São Vicente, da Náutica 3. Gostaria de escutar a música do BTS, Swam.

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1: Mix agora 8h46 e a gente continua com o Pede no Zap. Quer pedir o seu som? Vai lá, participa. 11 983 408 000.
2: Fala, Mix. Beleza? Aqui é o Kaique do Rio de Janeiro. Gostaria de pedir a música do Pearl Jam, Black. Valeu, tamo junto.
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0: fecha mais uma edição em bom som, né? Com Calvin Harris, Feel So Close. Foi a indicação aqui do nosso amigo Fernando, que ele é de Campinas. Fica por aqui, o Pede no Zap tá de volta amanhã aqui na Rádio Mix, a partir do horário, do primeiro horário da manhã, às 8 horas da manhã, você vai curtir e vai pedir a sua música, o seu som no 11 983 408 mil. Já pode gravar o seu áudio e mandar pra gente.
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2: Alô, rapaziada, Marcelo Focon na área, diretamente da Rádio Mix, aqui feliz da vida, e me perguntaram o que eu tinha na memória sobre Copa. E eu falo sobre personalidade, então nunca vou esquecer o Romário classificar a gente pra Copa do Mundo, que a gente tava mal e fez os gols. E na sequência a gente foi pra Copa e ele falou, vou trazer a Copa, e ele trouxe a Copa. Então eu espero que esse sentimento ele entre na cabeça dos jogadores como comprometimento, que é a nossa bandeira que estão levando, o nosso escudo que estão levando de pentacampeão. Então eu espero que esse tipo de, que as vaidades fiquem de fora, esse tipo de pensamento, esse tipo de ser campeão, de tentar, ou chegar no mais longe que puder, mas tentando, que a gente possa ver que a galera tá tentando. Então é sobre falar o que vai fazer e chegar lá e fazer. Então eu admiro muito e guardo isso no coração.
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0: 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Bom, se liga aí, ó. Depois de muita conversa e até fake news, o novo filme As Branquelas 2 pode sim, finalmente, sair do papel. Segundo o ator e diretor Marlon Wayans, que tem que vive uma das irmãs no longa, né? Wilson, sim, tem planos de discussão para uma nova aventura, afirmou. Isso durante uma entrevista à revista Variety. O ex indicou que as personagens podem funcionar em qualquer contexto que sejam inseridas. Uma das ideias, por exemplo, é simplesmente fazer um filme natalino da franquia. Será? Quer saber mais? 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

0: início da década de 90, o Nirvana tocava em porões, clubes minúsculos de Seattle, quando estourou com Nevermind. O aclamado álbum rendeu vários hits, entre eles Lithium. É o terceiro single do álbum que o vocalista Kurt Cobain falava abertamente sobre a luta contra a depressão, sobre os medicamentos usados no tratamento, enfim. E foi com Nevermind, inclusive, que o Nirvana conquistou um outro feito: desbancar ninguém menos que Michael Jackson no topo das paradas, algo impensável para aquela época, né? Então bora voltar a 1991 e curtir esse clássico absoluto aqui, Lithium, agora no Baú da Mix Express.
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1: Fala galera da Mix, Fábio Porchat falando, e vim aqui contar o meu histórico de Copa do Mundo. Eu estava no 7-1. Aí você fala, ah, Fábio, tudo bem, foi um dia difícil. Mas eu estava na Rússia, no 2-1 Bélgica. Ah, caramba, Fábio, que é complicado ver o Brasil perder, não é sempre que acontece. Pois é, e eu no Catar estava no Camarões 1, Brasil 0. O que eu quero dizer é o seguinte: me impeçam de assistir jogos do Brasil na Copa do Mundo, porque senão a gente perde, minha gente. E nessa Copa, Estados Unidos, Canadá e México, eu já estou programando de ficar no Rio de Janeiro trabalhando, que é pra o Brasil ganhar esse inferno. Vai dar Brasil, minha gente, e eu vou ficar vendo a televisão.
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0: Mix 1157, Deixe Me Ir, Maneva, TV, Eve Dragon, Got What You Need. Daqui a pouquinho tem Top Mix, I Know, aguenta aí.
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0: meio-dia e 8, tá aí o terceiro lugar com Billie Eilish, Bird of a Feather. Também o quarto lugar, Bruno Mars, I Just In Mind. Agora uma viagem até o ano de 2012 com Linkin Park.
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1: Mix meio dia 17, fechando aí primeiro lugar, Man Child com Sabrina Carpenter. Teve também BTS em segundo lugar, Swam. Fechou. Você pode ficar por dentro de tudo que rola na Mix aqui, arroba Mix Rio FM no Instagram. Não vai ficar de fora, né? Top Mix fica por aqui. Volta amanhã. Valeu.
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0: 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Dá bobeira não, aguenta que já já tem mais.
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1: 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Olha, se liga aí que tem novidade, viu? Da música e no cinema. O filme Michael, que conta a trajetória do rei do pop, acaba de estrear no streaming. O longa, estrelado pelo sobrinho, aliás, é estrelado, né, pelo sobrinho do cantor, Jafar Jackson, conta desde a infância de Michael Jackson até a época dos Jackson 5, mas depois na carreira dos anos 70, lembra? Isso. O filme Michael tem sido um grande sucesso de bilheteria nos cinemas e, segundo alguns rumores fortes, a sequência do longa já está em produção. A cinebiografia de Michael está disponível no catálogo da Prime Video para alugar, tá certo? Quer saber mais? 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

0: Mix Filme em Ponto, Wherever You Go, com The Colin, João, Coringa, aguenta aí que já já tem mais.
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1: Essa é a música da Mix pra Copa do Mundo da FIFA 2026 com Marcelo Falcão, Carlinhos Brown e Bruno Martini. 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

0: 1h58, fechando aí, Dua Lipa, Don't Start Now. Fique ligado aí nas redes sociais, @MixRioFM, pra não perder nada, viu? Aguenta que já já tem mais.
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Domingão, vou meter o pé, vai! 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Começar com a Vit.

diz, a Isa tá fazendo vários nadas, né? Então, ó, se eu fosse você, dava uma passadinha no site da Mix ou então nas redes sociais pra conferir as promoções ativas. Só pra você ter uma ideia, a gente tá liberando aqui aquela bola da Copa autografada por Marcelo Falcão, Bruno Martini, Carlinhos Brown. Tá esperando o quê? Tem também, sabe o quê? Uma viagem pra Campos do Jordão.

0: nome completo, e-mail e CPF no 219-9688-5754. É reta final, simbora!
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0: Vambora, manso, agora com Skank Sutilmente.

0: porque a equipe de promoção Mix vai entrar em contato com você a partir de amanhã, tá legal? Michele de Souza, parabéns. E essa edição aqui do No Break tá paga.
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0: Pois é, e tem novidade para os fãs da Madonna. A cantora disponibilizou uma versão especial e limitada do álbum Confessions On da

0: Dia 3 de julho.
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0: House, TV da Bruna Mars, I Just Might.
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2: De calor intenso a temperaturas mais amenas. A Copa do Mundo FIFA vai testar a adaptação das seleções. Cada cidade tem um clima diferente e por isso pode ser uma influência direta no desempenho dentro de campo. Futebol também é estratégia fora das quatro linhas e deve influenciar no jogo das seleções.
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0: 23 minutos para 5, o som do Coldplay, Viva La Vida, teve BTS também, Swam. Daqui a pouquinho tem mais som para você e mais uma edição do Top Mix Rolê Brasil.
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0: Mix número 5 e 2, tá no ar o Top Mix Rolê Brasil. A partir de agora, a gente viaja de norte a sul do Brasil através das afiliadas da Rede Mix. A gente entra em contato com as nossas co-irmãs para saber o que a galera vem curtindo de montão, né? Teremos também a nossa viagem ao passado no Top Mix Rolê Brasil. Uma afiliada da Rede Mix vai indicar uma música de 1999. É uma responsabilidade grande, né? Pois é, nosso rolê desse domingo começa com um pedido que veio, sabe de onde? Tá aqui, ó, da Mix Rio de Janeiro. Todo mundo cantando Rosé e Bruno Mars.

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0: Mix agora 5:03. Pedidaça na Mix Rio de Janeiro. Todo mundo canta aí, Piti, Rosé e Bruno Mars. Beleza, e a gente viaja pelo Brasil. Vamos direto agora para o sul do país. Mix Poá mandou pra gente aqui. Mix Porto Alegre, Menainim, de Olivia Jean.
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1: Mix agora 5 e 7, Top Mix Rolê Brasil, as mais pedidas e curtidas através das afiliadas da Rede Mix, espalhadas por todo o território nacional, bombando na Mix Porto Alegre. Man I Need, Olivia Jean. Agora você lembra que na abertura aqui do Top Mix Rolê Brasil, falei pra você que uma afiliada da Rede Mix vai indicar uma música de 1999? Pois é, quem teve essa missão e nesse final de semana, nesse domingão, foi a Mix Natal, indicou pra gente de 1999. Ed Vedder e companhia, Pearl Jam, Last Kiss.
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1: 5:12, mandou muito bem a Mix Natal 1999, indicou aí Pearl Jam Last Kiss, verdadeiro sucesso do Pearl Jam, né? Pois é. E a nossa viagem pelo Brasil continua, dessa vez aqui a

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1: Mix agora 5 e 15, ocupando uma vaga aqui no Top Mix Rolê Brasil e bombando na Mix de Paraná e Rondônia. Ela que vai entrar no time das casadas mês que vem, parece, né? Taylor Swift, The Fair of a Filha. E a nossa viagem continua pelo norte e nordeste do país. Dessa vez aqui, Mix Teresina, pra encerrar a nossa saideira aqui do Top Mix Rolê Brasil. Bad Dreams, Teddy Swims.
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1: Mix número 5 e 20, a Mix Teresina mandou essa aqui pra finalizar o Top Mix Rolê Brasil desse domingão. Bad Dreams, Teddy Swims. Foi mais uma edição do Top Mix Rolê Brasil, as mais pedidas e curtidas através das afiliadas da Rede Mix. E lembre-se, hein? 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
2: 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A Copa do Mundo FIFA vai testar a adaptação das seleções. Cada cidade tem um clima diferente e por isso pode ser uma influência direta no desempenho dentro de campo. Futebol também é estratégia fora das quatro linhas e deve influenciar no jogo das seleções.
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0: Mix agora 5:24. 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Olha, depois de muita conversa e até fake news, o filme As Branquelas 2 pode finalmente sair do papel. Bom, segundo o ator e diretor Marlon Wayans, que vive uma das irmãs Wilson no longa, existem sim planos em discussão para uma nova aventura. Durante uma entrevista, Wayans indicou que as personagens podem funcionar em qualquer contexto que sejam inseridas. Uma das ideias, inclusive, é simplesmente fazer um filme natalino da franquia. Será? Tomara, né? Quer saber mais? Cola aqui na Mix 62.1 pelo aplicativo Mix Rio FM ou então através do nosso site mixriofm.com.br. Tamo junto! 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

0: Mix um minuto para as seis, a mais nova integrante do time das casadas, Dua Lipa, Break My Heart. Teve ainda a clássica do YouTube, Where the Streets Have No Name. A gente vai pro intervalo e já volta trazendo aquela edição do Mix Novo Som.
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0: Mix, agora 6:03. Fala, meu Rio de Janeiro. Excelente tarde de domingo. Hoje, dia 14 de junho de 2026. Serginho Bideca falando e trazendo pra você mais uma edição do Mix, novo som. Chegou a hora da gente conhecer novos sons, novos artistas e ficar por dentro dos últimos lançamentos, né? Aquilo que eu digo pra você, o lançamento de hoje é, sem dúvida, o sucesso de amanhã. E fica aqui o toque logo de cara na abertura do Mix Novo Som. Se você é cantor ou cantora, de repente tem uma banda, tem um trabalho legal, tá procurando divulgação, manda seu trabalho pra gente, tá esperando o quê? Anote o e-mail aqui do Mix Novo Som, por gentileza, novosom@mixriofm.com.br. novosom@mixriofm.com.br. A sua música pode estar aqui nas próximas edições do programa, como não? Bom, no Mix Novo Som de hoje tem bate-papo com a Tami, uma das novas vozes do R&B nacional. É daqui a pouquinho, hein?
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0: Mas pra começar, tem novidade da Taylor Swift, pessoal. Olha, a cantora lançou a faixa I Knew It, I Knew You, que faz parte da trilha sonora do filme Toy Story 5. A música foi escrita pela perspectiva da cowgirl Jessie, uma das personagens mais queridas da franquia, e ainda marca o retorno da Taylor às raízes country, que ajudaram a consolidar a carreira dela, tipo assim, uma volta às origens, né? A cantora revelou que é fã de Toy Story desde a infância e compôs a música logo após assistir a uma versão preliminar da animação. E para quem tá na ansiedade, Toy Story 5 chega aos cinemas nesta sexta-feira agora, hein? Enquanto isso, a gente confere aqui, abrindo o Mix Novo Som desse domingão, Taylor Swift, I Knew It, I Knew You.
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1: Mix número 6 e 12, abrindo os trabalhos do Mix Novo Som deste domingão. A gente ouviu Fast Friends, parceria entre o DJ Zurb e o rapper 24K Golden. Olha, pra quem não sabe, o Zurb é um DJ produtor brasileiro considerado um dos principais nomes da nova geração da música eletrônica, hein? Nesse single, Fast Friend, o cara se junta ao rapper norte-americano 24K Golden para falar sobre relações intensas, com uma sonoridade que mistura eletrônica e hip-hop, mostrando toda a versatilidade dele, né? Ficou bem legal, inclusive. Agora me conta uma coisinha aqui, bem no pezinho do ouvido. Você tá sabendo que o Niall Horan tá com um disco novo na praça? Pois é, o ex One Direction acabou de lançar o álbum Dinner Party, com o quarto trabalho solo do cara, né, da carreira dele. O disco é inspirado por experiências pessoais e traz canções sobre amor, crescimento e pequenas histórias que mudam o rumo da vida. Um dos destaques é o single Taste Is So Good, que tem um clima solar e grandes chances de bombar no verão europeu. Então bora ouvir Niall Horan, Taste Is So Good, aqui no Mix Novo Som.
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1: 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Mix Mercedes 18, essa foi pra entrar de vez no clima da Copa. No Place Like Home, Nelly Furtado, Dávido e Major Lazer. A música faz parte do álbum oficial da Copa do Mundo de 2026. Projeto que reúne artistas de diferentes países, né, para celebrar o maior evento esportivo do planeta. Agora, vale comentar aqui que a Nelly Furtado é do Canadá, um dos países sede do Mundial. E a faixa ainda conta com o nigeriano Dávido e a produção do coletivo eletrônico Major Lazer. Falando nisso, você já sabe, né? A Mix é a rádio oficial da Copa do Mundo FIFA 2026 e você acompanha os jogos do Brasil com a gente, sem dúvida. Agora a gente vai ouvir Ainda é Pouco, da Tami, nossa convidada de hoje aqui do Mix Novo Som. E a Tuani bateu um papo super legal com ela. A gente vai conferir a música e depois você confere o bate-papo, ok? Não saia daí, vamos lá!
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0: Mix, a gente ouviu ainda há pouco da Tami, ela que é cria de Nilópolis, na Baixada Fluminense, é cantora, compositora, atriz, dançarina, artista, né? Artista, uma das novas vozes da R&B nacional, linda, simpática e nossa convidada do Mix Novo Som de hoje, Tami, seja muito bem-vinda.
1: Ai, muito prazer, eu amei essa introdução, hein? É um prazer estar aqui, tô muito feliz. Eu sinto que é um passo muito importante assim na minha vida, na minha carreira, e tô muito feliz de compartilhar isso com vocês aqui da Rádio Mix.
0: Estamos muito felizes em recebê-la aqui também. E para começar o nosso papo, vamos falar um pouquinho de Ainda é Pouco, que a gente acabou de curtir aqui na programação da Mix. Fala um pouco dessa música que traz pra gente trechos de uma vida, né, de artista, dos processos da vida de artista. Como é que veio essa música, Tami?
1: Essa música veio num momento muito importante da minha vida, né? Onde eu revisitei muitos lugares. Ela abre caminhos pro meu novo álbum, que tá chegando aí. Já o spoiler, olha o spoiler. E ela fala muito sobre isso aqui que a gente tá vivendo agora, de ocupar espaços, de viver dignamente da nossa arte. Porque a gente busca isso, trabalho digno. E mesmo buscando, tudo ainda parece muito pouco. Então é um grande desabafo, mas um desabafo muito sincero.
0: E é incrível como você é muito artista, é da música, é da dança, é muita energia, né, que você coloca na tua arte. O que, que veio primeiro? Veio a música primeiro? Veio a dança primeiro? Veio tudo junto?
1: Na verdade, a dança veio primeiro. Eu digo que eu nasci artista porque eu nunca me senti parte dentro de uma escola, né, com as matérias convencionais, e sempre me senti excluída.

0: crescido na igreja, influenciou muito a música, participei de coral. E a música mesmo entrou em 2020, né, ali na pandemia, quando eu me vi só como professora. E eu falei, ah, eu acho que não é isso que eu quero, eu sinto que a minha arte precisa ir pra fora, assim. E foi quando eu comecei a me dedicar à música 100% e decidi largar minha profissão. Já trabalhava, já tinha uma vida estabilizada, o CLT clássico. E decidi entrar nesse mundo que foi um caminho sem volta e eu nunca mais consegui sair. Tô aqui tentando mostrar o meu trabalho para mais gente e ganhar mais espaço.
1: E acaba que a dançarina influencia na cantora, que influencia também na atriz. Tudo acaba se conectando, né? Arte.
0: Com certeza, me ajuda muito, principalmente no palco. Eu acho que ali é o momento onde eu consigo juntar os três combos da dança, a música e o teatro, que é a performance, né? Eu acho que a dança, o meu entendimento corporal me facilita muito para cantar e mostrar o que eu sinto, o que eu penso, colocar isso para fora, não só na minha voz, mas também no meu corpo. Então eu me sinto, de fato, uma artista completa.
1: Incrível! E linda também, super simpática. A arte é realmente esse instrumento que a gente fala muito com a alma, né? E que nos conecta, né? Conecta o artista, muitas pessoas. A gente faz uma pergunta sempre para os convidados e convidadas aqui do Mix Novo Som, que é o feat dos sonhos. Qual seria o seu feat dos sonhos, Tami? Aquele feat.
0: Olha, eu sou muito fã e pra mim é realmente um sonho, seria uma coisa meio que irreal, assim. Jorge Benjó, assim, é uma grande influência, tipo, na minha trajetória musical. E seria um feat dos sonhos. Mas vamos ver, né?
1: Será? Será incrível esse feat, hein? Imagina só. E como os nossos ouvintes conseguem acompanhar Tami nas redes sociais, essa mulher... Que eu tô sentindo esse feat com o Benjora aí, vai rolar. Como é que a gente te encontra nas redes sociais, Tami?
0: Nas redes sociais, meu arroba é oficialtami, Tami com TH e I no final. E lá você encontra na minha bio tudo sobre mim, site, YouTube, vídeos, música, tá tudo lá. Então é super simples, segue e dá aquela força pra artista independente.
1: Perfeita, muito obrigada pela sua participação aqui no Mix Novo Som. E pra gente encerrar, vamos ouvir mais uma música sua, uma canção sucesso, Fiquei Assim. E você que vai anunciar aqui no Mix Novo Som, olha que momento! Essa cantora, essa atriz, essa dançarina, vai que é tua.
0: Ouça agora, Fiquei Assim, música minha, Tami, feat. Rashid.
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0: Mix número 6:30, fechando o programa de hoje com Fiquei Assim, da nossa convidada Tami, em parceria com Rashid. Bom, a entrevista completa você confere no site da Mix, anote aí, mixriofm.com.br. Te pergunto, curtiu a edição de hoje do programa? Bom, se você também é cantor ou cantora, de repente tem uma banda, faça como a Tami, manda seu material pra gente aqui, ó. novosom@mixriofm.com.br. Calma, vou repetir mais devagar. novosom@mixriofm.com.br. Quem sabe nas próximas edições do Mix Novo Som, a sua música não toca por aqui, né? Então fica combinado assim, domingo que vem tem mais.
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Noite de domingo pra você, valeu pela sintonia. Agora tem mais um baú da Mix Express pra gente voltar no tempo. E era dezembro de 1997 quando o Bryan Adams lançava Back to You como parte do álbum MTV Unplugged. A curiosidade aqui é que a música escrita por ele contou com a participação de alguns alunos de uma escola no Canadá. Já a letra fala sobre encontrar o caminho de volta para alguém especial após os momentos difíceis, usando aí o amor como tipo de uma bússola emocional. Além de

0: Mix agora 3 para as 8 e o Simple Plan Perfect. Daqui a pouquinho a gente volta com as três mais pedidas da história da Mix no ano de 1998. Fica aí.
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0: Essas foram três das mais pedidas por você em 98. A qualquer momento tem mais.
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0: Mix agora 8h39, Justin Timberlake, My Love. 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Ó, tem novidade pra você que curte séries. Foi revelado o primeiro trailer de Scooby-Doo, A Origem. Uma série que vai contar as aventuras de toda a turma do Scooby-Doo. O trailer mostra mais detalhes dos personagens Daphne, Fred, Salsicha e Velma. Além disso, o famoso cachorro Scooby-Doo aparece pela primeira vez no trailer. A ideia desse novo seriado é acompanhar um grupo de adolescentes detetives na companhia de um cachorro muito especial. Na trama, Salsicha e Daphne vão solucionar um mistério envolvendo um filhote de dog alemão perdido que pode ter testemunhado um assassinato. Ao lado de Fred e Velma, todos vão se unir para resolver este caso. A série Scooby-Doo, A Origem, ainda não tem uma data oficial de estreia, mas a Rádio Mix fica de olho em todas as novidades para você, ok? Para assistir ao trailer do seriado, já sabe, vai lá em radiomixfm.com.br.
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